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1: Maria Bethânia, de Paulo Sérgio Vale, Duda e Jota, Cheiro de Amor.

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4: Tribalistas, Carnavalha, composição deles.

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4: Baby do Brasil, Menino do Rio.

O som dos Titãs aqui na Rádio Nacional, Marvin, de Nando Reis e Sérgio Brito. Antes, Roberta Sá cantou A Roda, de Deco Romani e Vanderlei Monteiro. 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E agora tem Paulinho Mosca, dele Jorge Drexler, A Idade do Céu.

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1: Maria Rita, de Edu Krieger, Maria do Socorro.

0: Lulu Santos, Tudo Azul, de Lulu Santos e Nelson Motta. Antes, Mariana Aidar, Na Gangorra.
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0: Paulinho Pedra Azul, dele, Jardim da Fantasia.

Jorge Aragão, composição dele em parceria com Luiz Carlos da Vila, Reflexão. Antes, Martinália, de Carlos Lira e Vinícius de Moraes, Você e Eu. 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Gonzaguinha, Sangrando.

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E lá você ouve também Djavan, acelerou.

0: Ney Mato Grosso, Pedro Luiz e a Parede, a ordem é samba de Jackson do Pandeiro e Severino Ramos. Antes, Adriana Calcanhoto, Didé Palmeira, Cazuza e Bebel Gilberto, Mais Feliz.
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0: Ana Rato, de Bruna Caran e Duda Breck, Nem Pensar.

0: Ouvimos Beto Guedes, dele Ronaldo Bastos, Lumiar. Fagner cantou de Vital Farias, Ai que saudade de você.
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0: Simone, Ai ai ai, música de Ivan Lins e Vitor Martins.

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1: Marco Ribas, Samba Tema.

Alceu Valença, Sete Desejos, antes Tulipa Ruiz, Tu, composição dela, e Gustavo Ruiz. 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A gente ouve agora Elis Regina cantando Casa no Campo, música de Tavito Nea Zambuja e Zé Rodrigues.

Isabela Moraes, de Isabela Moraes, quem disse? Seu Mar, do Zé Ramalho, Galope Rasante. 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Tim Maia aqui na Rádio Nacional, Saigon, música de Carlão, Cláudio Cartier e Paulo César Feital.

0: Casuarina de Dorival Caymmi, A Vizinha do Lado. Antes, Lenine de Lula Queiroga, Dois Olhos Negros.
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0: Caetano Veloso, Trilhos Urbanos.

Gal Costa, do Djavan Topázio. Tiago York cantou a música Sorte, de Ronaldo Bastos e Celso Fonseca. 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Ivan Coelho, dele e Celso Borges, Água de Assobio.

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1: Um ótimo dia para você sintonizado aqui na Rádio Nacional. Nossa madrugada, vamos começar com Cris Delano, canoeiro de Dorival Caymmi.

Lô Borges, quem sabe isso quer dizer amor, de Lô Borges e Márcio Borges, Senhor Blanche, o chá de panela de Ginga e Aldir Blanc. 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Bete Carvalho, Golden Boys, Andança.

Cássia Eller, 1º de julho, de Renato Russo. Daniela Mercury e Marco Pereira, de Djavan, Cerrado. Você está na Rádio Nacional ouvindo agora Tim Maia, A Festa do Santo Reis, de Márcio Leonardo.

Baiana System, Invisível, de Russo Passapuz. Gal Costa, é do Chum, de Everaldo Calazans e Bronquinha. Rádio Nacional trazendo Elis Regina, de João Bosco e Aldir Blanc, Bala com Bala.

Nina Becker, Despertador, de Cassim, Pedro Sá e Nina Becker. Banda Black Rio e Alza Soares, Isabela, de William Magalhães e Bernardo Vilhena. Bom demais ter você aqui com a gente. Agora, Marcelo Genesi, Café com Leite de Rosas, de Marcelo Genesi.

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1: 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Milton Nascimento e Beto Guedes, Fé Cega, Faca Molada, de Milton Nascimento e Ronaldo Bastos.

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Célia Duncan, Sentidos, de Zeliana e Christian Oyens. Gonzaguinha, O Homem Falou, de Gonzaguinha. 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

Russo Passapulso, relógio dele, Tulipa Ruiz, de Tulipa, Expectativa. 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Agora Maria Rita, Casa de Noca, de Serginho Meriti e Ney J. Carlos.

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0: Secos e Molhados, Amor, de João Ricardo e João Apolinário. Belchior, apenas um rapaz latino-americano de Belchior. 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Você está na Rádio Nacional, vamos ouvir Badia Sá de Seu Jorge, de Zé Roberto, Vacilão.
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1: Bom demais ter você aqui com a gente, Cidade Negra, Pensamento.

Skank Negra Ali, de Samuel Rosa e Nando Reis, ainda gosto dela. Alice Caymmi, Tudo Que For Leve, de Alice Caymmi. Agora Boca Livre, de Tony Horta e Fernando Brant, Diana.

0: Raul Seixas, Cowboy Fora da Lei, de Raul e Paulo Coelho. Paula Lima tirou onda de Assir Marques, Arlindo Cruz e Maurição. 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Celso Fonseca e Marcelo D2 viajando na viagem de Celso Fonseca.
1: O quê?

Leila Pinheiro pela ciclovia de Marcos Valle e Jorge Vercillo, Tereza Cristina e o grupo Semente Gema de Caetano Veloso. Nação Zumbi, Gilberto Gil, Refazenda.

Cazuza, codinome Beija-Flor, de Ezequiel Neves, Cazuza e Reinaldo Arias. Roberta Sá, Pavilhão de Espelhos, de Lula Queiroga.

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1: Rádio Nacional, sempre com o melhor da música brasileira, Luiz Melodia e Jacques Macalé, Negra Melodia, de Macalé e Wally Salomão.

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Cinco a Seco, Derramar o Gai, de Luiz Gonzaga e Zé Dantas. Lenine, Ninguém Faz Ideia, de Lenine e Ivan Santos. Bom demais ter você aqui com a gente. Vamos ouvir Geraldo Azevedo, dele Canta Coração.

0: Zeca Pagodinho, Água da Minha Sede, de Dudu Nobre, Roque Ferreira, Djavan dele, Maçã.
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0: Maria Gadu, dela, O Tar Particular.

0: Marisa Monte, Balança Pema, de Jorge Benjor, Tiê e Alexandre, Carlo, Isqueiro Azul, de Tiê e Rita Vainer. Martinalli, Pedro Luiz, Tem Juízo, Mas Não Usa, de Pedro Luiz e Lula Queiroga.
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Rita Lee, de Rita Lee e Roberto Carvalho. Alô, alô, Marciano. Jorge Benjor, dele, Santa Clara, Clareou. Agora Gal Costa e Silveira, Santana, de Júnior Barreto.

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1: Rádio Nacional, agora com Raul Seixas, dele Paulo Coelho, meu amigo Pedro.

Cássia Eller, Top Top, de Arnaldo Batista, Rita Lee e Sérgio Dias. A Cor do Som, Zanzibar, de Armandinho e Fausto Nilo. Agora Dão, de Dão, som da gafieira.

Célia Duncan, Flores, de Fred Martins e Marcelo Diniz. Marina Lima, Fugaz, dela e Antônio Cícero. 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Elba Ramalho, de Vital Farias. Ai, que saudade do você.

Ouvimos Chico César, Pensar em Você, de Chico César. Maria Bethânia, Gostoso Demais, de Dominguinhos e Nando Reis. 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Agora, Marcelo Genesi, Laura Lavieri, Felicidade, de Marcelo Genesi, Chico César.

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1: Olá, ouvinte nacional, seja muito bem-vindo, muito bem-vinda. Você que sintonizou o seu rádio agora em Brasília, São Paulo, Recife, Rio de Janeiro e São Luís do Maranhão. Eu sou Milton Rocha e a partir de agora apresento a seleção musical feita para você com o melhor da música brasileira. Hoje começamos com Seu Jorge.

0: para Dorival Caymmi, João Gilberto e Caetano Veloso. Vamos lá.
1: O Rio de Janeiro.

Você ouviu Guilherme Arantes, dele mesmo, cheia de charme. Gilberto Gil, de Gil, aquele abraço. Abrindo o bloco, Seu Jorge. De Seu Jorge Pretinho da Serra e Gabriel Moura, Felicidade. 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Vamos ouvir agora Fagner.

Tivemos aí Gal Costa, de Chico Buarque, de Holanda, a Rita, Marisa Monte, dela mesma, Calma, a primeira, Fagner, de Flor Bela, Spank e Fagner, Fanatismo.

Ouvimos Martinalha de Ana Carolina, Cabide, Dão de Dão e J. Anderson na sua. Abrindo o bloco, Roberta Sá, de Moreno Veloso e Quito Ribeiro, Mais Alguém. 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Eu apresento agora para você na Nacional, Alexandre Leão.

Ouvimos Paulinho da Viola, dele mesmo, Coração Leviano. Bruna Caran, dela, Abrigo. E abrindo o bloco, Alexandre Leão, de Manuca Almeida, Lalado. E Alexandre Leão, Pop Zen. Eu trago agora para você na Nacional Carla Sabá, de Aldir Blanc e João Bosco, Miss Sweater.

0: Com um beijo, Margot.
1: Ih, rapaz, quem é essa nega aí? Eu já andei perguntando por aí, tem umas informações sobre ela. Informação boa. Vou contar pra você agora como é que é a parada.

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1: Muito bem, estamos de volta na Nacional com o melhor da música brasileira. Você ouve agora Jorge Benjor. Well and simply.

Você ouviu Lenine, dele, O Homem dos Olhos de Raio X, Wilson Simoninha, de Jorge Benjor, Bebete Vambora. A primeira foi Jorge Benjor, dele mesmo, Norma Jeans. 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A Nacional recebe agora Raul Seixas.

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Ouvimos Dominguinhos de Gilberto Gil e Dominguinhos, Lamento Sertanejo. Ângela Rorô, Délia na Terra, Amor, Meu Grande Amor. E abrindo o bloco Raul Seixas, de Raul e Cláudio Roberto, Maluco Beleza. 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Eu trago agora para você na Nacional Diogo Nogueira, de João Nogueira e Paulo César Pinheiro, Batendo a Porta.

0: Você ouviu Flávia Bittencourt de Dominguinhos e Anastácia, Eu Só Quero um Xodó. Marcos Valle, de Chico Buarque de Holanda, Almanac. Clara Nunes e Roberto Ribeiro, de Wilson Moreira e Ney Lopes, Coisa da Antiga.
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0: Eu trago agora para você na Nacional Zé Ramalho.

0: Ouvimos Caetano Veloso dele mesmo, Queixa. Tim Maia de Tim Maia, Você. A primeira, Zé Ramalho, dele mesmo, Canção à Galopada.
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0: Vamos ouvir na Nacional Luiz Melodia, de Melodia, Salve Linda Canção, Sem Esperança.

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1: Olá, você está na Nacional com o melhor da música brasileira. Você confere comigo, ouvindo agora Os Tribalistas.
2: Bom dia, comunidade!

Tivemos aí Lô Borges dele, Beto Guedes e Márcio Borges, Equatorial. Antes, Skank, de Samuel Rosa e Fausto Falsetti, Balada do Amor Inabalável. Abrindo blocos tribalistas, de Arnaldo Antunes, Carlinhos Brown e Marisa Monte, Carnavalha. Eu trago agora para você Elba Ramalho.

Ouvimos Beto Guedes, dele Ronaldo Bastos, Sol de Primavera. MPB 4 de Renato Rocha, A Lua. A primeira é o Ramalho, de Zé Ramalho, Vila do Sossego.

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0: Você ouviu Sá Rodrigues e Guarabira, deles mesmos, Sobradinho. Paralamas do Sucesso de Tim Maia, Você. Abrindo o bloco, Maria Rita, de Baden Powell e Paulo César Pinheiro, Vou Deitar e Rolar.
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0: Eu apresento agora para você Maria Gadu.

Tivemos aí Vanderly, dele mesmo, ao meio. Nati Roots e Luiz Melodia juntos em Pérola Negra, de Luiz Melodia. A primeira, Maria Gadu, de Maria Gadu, Tudo Diferente. 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Você ouve agora Céu, de Céu e Beto Vilares, com Madi.

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1: Estamos de volta na Nacional, vamos ouvir Alceu Valença,

Ouvimos Marisa Monte, de Caetano Veloso e Gilberto Gil, Panis e Cicenses. Tulipa Ruiz, dela mesma, Desinibida. Abrindo o bloco ao seu Valença, de Alceu, La Belle du Jour.

Tivemos aí Cláudio Zolli, do Djavan e Caetano Veloso, Linha do Equador. Zé Cabaleiro, dele mesmo, Flor da Pele. Abrindo o bloco, Vinícius Cantuária. De Vinícius, Lua e Estrela. Eu apresento agora para você na Nacional o Barão Vermelho, de Roberto Frejá e Dulce Quental, O Poeta Está Vivo.

Ouvimos Elis Regina de Fernando Brant, Milton Nascimento, Maria Maria. Belchior, dele mesmo, Galo, Noites e Quintais. Abrindo o bloco, Jorge Benjor, de Jorge, W Brasil. 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Eu trago agora para você Gal Costa.

0: Ouvimos Milton Nascimento, de Márcio Borges, Itunai, Raras Maneiras. Mayra Freitas, de Moacir Santos e Ney Lopes, Maracatu, Nação do Amor. A primeira, Gal Costa, de Caetano Veloso, Tigresa.
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0: Eu apresento agora para você Flávio Venturini, dele mesmo, Beija-Flor.

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1: Olá, muito bom dia para você ouvindo a Rádio Nacional em todo o Brasil. A gente também está ao vivo pela internet, radios.ebc.com.br e ainda pelo aplicativo Rádios EBC, música brasileira em primeiro lugar. A gente começa tocando para você Paralamas do Sucesso com Lulu Santos, Assaltaram a

0: Nós ouvimos Marina Lima cantando Fugaz, sucesso dela e Antônio Cícero. Mariela Santiago cantou Ela, composição própria. Ouvimos também Paralamas com Lulu Santos, Assaltaram a Gramática, composição de Lulu e o Alice Salomão.
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0: 912, Leila Pinheiro, Verde.

Nós ouvimos Ivan Lins cantando Dinorá, Dinorá, dele e Vitor Martins. Adriana Calcanhoto, Mais Feliz, de Dé Palmeira, Cazuza e Bebel Gilberto. Leila Pinheiro cantou de Gudim Eduardo Santos e Neto Costa, Verde. 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E agora o som do grupo Boca Livre, Diana.

Nós ouvimos Marcelo Genesi, dele Café com Leite de Rosas. Lenine Santana, música de Júnior Barreto e João Carlos. Loborges, dele e Márcio Borges, Tudo que Você Podia Ser. 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Você ouve agora Cássia Eller, O Segundo Sol.

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0: A Rádio Nacional, você ouviu Gilberto Gil, aliás, a música do Gilberto Gil, essa versão do Djavan, Drão. Zé Ramalho dele, Otacílio Batista, Mulher Nova, Bonita e Carinhosa, Cássia Eller, de Nando Reis, O Segundo Sol.
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0: Ed Mota, Colombina.

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1: Agora em Brasília são 10 horas. Bom dia, eu sou Marcelo Ferreira e este é o Nacional Notícias com destaque do momento. Foi preso neste sábado o hacker Vitor Lima, um dos investigados da Operação Compliance Zero, que apura o esquema de fraudes financeiras bilionárias envolvendo o Banco Master. O repórter Madison Euler traz ao vivo os detalhes da prisão. Bom dia, Madison.
2: Bom dia, Marcelo. Bom dia para os ouvintes da Nacional. Olha, o Vitor era considerado foragido da justiça e tinha mandado de prisão expedido pelo Supremo Tribunal Federal. Ele foi capturado em Dubai em uma ação conjunta da Polícia Federal, da Interpol e das autoridades dos Emirados Árabes no momento em que ele tentava entrar no país. O hacker foi deportado de volta ao Brasil e preso na noite desse sábado quando desembarcou no Aeroporto Internacional de Guarulhos, em São Paulo. Vitor era acusado, né, era um

0: alvos da sexta operação Compliance Zero, deflagrada na última quinta-feira, que teve, entre outros presos, o Henrique Vocaro, pai de Daniel Vocaro, dono do Banco Master. Segundo a PF, ele desempenhava um papel central no gerenciamento do grupo denominado A Turma, apontado como uma espécie de milícia pessoal do ex-banqueiro e responsável por ameaças, intimidações, monitoramento físico de alvos e consultas indevidas a sistemas públicos de informações. Esse grupo, junto com outro que era denominado Os Meninos, realizava ações de monitoramento, intimidação e desafetos de Henrique e Daniel Vocaro. No caso do Vitor, ele é suspeito de integrar esse segundo grupo, chamado Os Meninos, especializado em ataques cibernéticos, invasões telemáticas, derrubada de perfis e monitoramento digital ilegal, atuando em benefício do banqueiro. Volto com você, Marcelo.
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1: 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Ivete Sangalo e Criolo, Réu Confesso.

0: Amanda Magalhães, dela O Amor Te Dá, Vanessa da Mata, dela E Cassim Pirraça, Ivete Sangalo e Criolo, do Tim Maia, Réu Confesso.
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0: Vanderly, tu,

0: Nós ouvimos Maria Bethânia, Caminho das Índias, música do Moraes Moreira. Ana Costa e Paulinho Mosca cantaram Almas Gêmeas, música de Luiz Tati. Vanderly, dele, tu.
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0: A gente ouve agora Gonzaguinha, Comportamento Geral.

0: Você ouviu a música Itinerário, interpretação de Martinália, composição Max Viana. Zélia Duncan nos lençóis desse reggae, dela e Cristian Noyens. Gilberto Gil, Toda Menina Baiana.
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0: Zé Cabaleiro, Lenha.

0: Ney Mato Grosso e Pedro Luiz e a Parede, Transpiração, música de Alceu Espíndola e Tamara Assunção. Raul Seixas, dele, Ouro de Tolo, e Zé Cabaleiro, dele, Lenha.
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0: Agora temos Tim Maia, Réu Confesso.

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2: 11 em ponto, seguimos aqui com o Expresso Nacional, aqui na Rádio Nacional, música brasileira em primeiro lugar, Rita Lee, Nem Luxo, Nem Lixo.

0: O som do Cidade Negra, de Garrido e da Gama, A Sombra da Maldade. Antes, Tulipa Ruiz e Felipe Cordeiro, a música Virou, de Manuel Cordeiro, Luiz Chagas, Tulipa e Gustavo Ruiz e Felipe Cordeiro. Antes, Rita Lee, dela e Roberto de Carvalho, Nem Luxo Nem Lixo.
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0: Agora são 11 horas e 15 minutos, vamos seguindo por aqui na Rádio Nacional com Nando Reis e Colomir, para você, Guardei o Amor.

0: Você ouviu a música Andança de Danilo Caymmi, Edmundo Souto e Paulinho Tapajós. A interpretação do Paulinho com Marcelo Lessa. Antes, grupos Secos e Molhados, Rosa de Hiroshima, composição de Gerson Conrad e Vinícius de Moraes. Nando Reis e Colomido, Nando, para você, Guardei o Amor.
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0: Flávio Venturini, Amor de Índio.

0: Chico Science, Nação Zumbi, essa música do Roberto e do Erasmo, Todos Estão Surdos. Antes, Geraldo Azevedo, dele Fausto Nilo, Chorando e Cantando. E Titãs, de Nando e Sérgio Brito, Marvin.
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0: 11h43, Maria Naidar, Te Faço um Cafuné.

0: Ouvimos Thiago York, Coisa Linda, composição dele em parceria com Léo Fressato. Maria Naidar diz, é Zoom, te faço um cafuné. Geraldo Azevedo chorando e cantando, música de autoria de Geraldo Azevedo e Fausto Nilo.
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0: Márcio Faraco, O Tempo.

0: Nós ouvimos o grupo Boca Livre, quem tem a viola de Zé Renato, Juca Filho e Cláudio Nucci. Antes, Márcio Faraco, dele O Tempo. Com essas, a gente encerra o Expresso Nacional desse domingão, mas você continua ligado aqui na programação da Rádio Nacional, música brasileira em primeiro lugar.
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1: Meio-dia pelo horário de Brasília. Boa tarde, eu sou Marcelo Ferreira e este é o Nacional Notícias com o destaque do momento. Na capital baiana, o desabamento de um prédio residencial deixou mortos e feridos. O repórter Madison Euler traz as informações ao vivo. Boa tarde, Madison.
2: Boa tarde para você, Marcelo, e para os ouvintes da Nacional. Três pessoas morreram no desabamento desse prédio residencial no bairro Luiz Anselmo, em Salvador. São eles o Maurício Santos Lima, o Raimundo Brito dos Santos e o Roberto Carlos Evangelista, que trabalhavam no imóvel de quatro pavimentos no momento do colapso. Outras três pessoas ficaram feridas, duas delas receberam atendimento pré-hospitalar e foram encaminhadas para unidades de saúde, mas não correm risco de vida. Uma foi assistida no local e liberada. Conforme relatos de quem residia no local, o imóvel passava por reformas pontuais após a identificação de rachaduras. Equipes do Corpo de Bombeiros, Defesa Civil e SAMU atuaram no resgate das vítimas e localização dos corpos. A perícia técnica ainda investiga o que provocou a falha estrutural que fez o prédio vir abaixo. Em nota, a Prefeitura de Salvador informou que a Secretaria de Manutenção da cidade disponibilizou equipamentos para auxiliar na retirada dos escombros, enquanto a Secretaria de Promoção Social realizou atendimento às famílias afetadas, oferecendo suporte emergencial e assistência social. Volto com você, Marcelo.
1: Obrigado, Madison. Este foi o Nacional Notícias. Outras informações, 1 da tarde.

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0: ouvimos Edu Lobo, A Lenda do Abaeté, música de Dorival Caymmi. Nilce Carvalho, Estava Faltando Você, composição de Wilson das Neves e Délcio Carvalho. Ouvimos também Marina Lima, A Francesa, composição de Marina Lima e Antônio Cícero.
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0: A Rádio Nacional, você ouve agora Maria Gadu, Amor de Índio.

0: Você ouviu Bete Carvalho, O Poder da Criação, de João Nogueira e Paulo César Pinheiro. Antes, Rodrigo Alarcon e Mariana Frois, de Rodrigo Alarcon, 15B. Maria Gadu, de Beto Guedes, e Ronaldo Bastos, Amor de Índio.
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0: Marcos Valle, O Que Eu Gosto de Você.

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0: Wilson Simoninha, aqui é o País do Futebol, de Milton Nascimento, Fernando Brant. Ney Matogrosso, de Rita Lee, Roberto de Carvalho, Amor, Objeto. Bete Carvalho, Zeca Pagodinho, de Arlindo Cruz, Ainda é Tempo de Ser Feliz.
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0: Chico César, A Força que Nunca Seca.
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A gente ouviu Lulu Santos, A Cura, composição do próprio Lulu. Antes, Tulipa Ruiz, dela, Aqui. Chico César, dele, Vanessa da Mata, A Força que Nunca Seca. 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E agora tem Afonsinho, Flores para Ela.

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1: 1 hora em Brasília. Boa tarde, eu sou Marcelo Ferreira e este é o Nacional Notícias com destaque do momento. O assunto agora é saúde. E a gente lembra que tem campanha nacional de vacinação aberta até o fim deste mês contra a influenza. O repórter Madison Euler traz ao vivo as informações. Muita gente dos grupos prioritários ainda precisa se vacinar, né, Madison?
2: Mesmo, Marcelo, uma boa tarde para você e para os ouvintes da Nacional. Quase 26 milhões de pessoas dos grupos prioritários ainda não se vacinaram contra a influenza, faltando menos de 15 dias para o encerramento da campanha nacional. Crianças de 6 meses a 6 anos, pessoas acima dos 60, gestantes, puérperas, indígenas, quilombolas, entre outros grupos prioritários, são alvo da ação iniciada no último dia 28 de março. Quase 80 milhões de pessoas estão dentro desses perfis. A meta do Ministério da Saúde é imunizar 90% desse total. A vacina que está sendo aplicada é a trivalente, que protege contra o vírus H1N1, H3N2 e influenza B. Várias cidades, inclusive, já ampliaram a vacinação para o restante da população. São Paulo e Fortaleza, por exemplo, começam a imunizar o público em geral a partir desta segunda-feira. Outras cidades já liberaram a vacina para todas as pessoas acima de 6 meses, como é o caso de Belo Horizonte. A campanha segue até o dia 30 de maio. Volto com você, Marcelo.
1: Muito obrigado, Anderson. Este foi o Nacional Notícias. Próxima edição, logo mais às 2 horas.

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1: 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Lenine, agora é que são elas.

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1: Ouvimos Zé Ramalho, dele Avohai, Ana Rato, dela e Emerson Mardini, Cabra Cega. Lenine, composição dele com Dudu Falcão, Agora é que são elas.

0: E você ouve Chico Buarque, As Vitrines.
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Nós ouvimos Dominguinhos, Acontece Que Eu Sou Baiano, música do Dorival Caymmi, Paralamas, do Herbert Viana, Caleidoscópio, Chico Buarque dele, As Vitrines. 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A gente ouve agora João Bosco de Frente pro Crime.

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Ouvimos o som do Rapa, Vapor Barato, música de Jades Macalé e o Ali Salomão. O trio Mocotó com Bossa Cuca Nova cantaram Vai Levando, música de Caetano e Chico Buarque. Lô Borges, dele e César Maurício, Tudo em Cores pra Você. 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Ouça agora, Tribalistas, Velha Infância.

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Ed Mota, Um Jantar para Dois, composição dele com Bombom, Frejá dele, Tudo Se Transforma. Tribalistas, Velha Infância, música de Arnaldo Antunes, Carlinhos Brau e Marisa Monte. 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E a gente vai fechar essa hora tocando para você Zélia Duncan, Vou Tirar Você do Dicionário e Paula Morelenbaum, Não Me Diga Adeus.

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1: Agora são 14h aqui em Brasília. Eu sou Sheila Noleto e este é o Nacional Notícias com um destaque do momento. Termina hoje o prazo de inscrição para a terceira edição da Olimpíada de Professores de Matemática do Brasil. Vamos saber mais sobre essa iniciativa com Samia Mendes.
2: Voltada para profissionais que atuam do sexto ao nono ano, a iniciativa tem entre os objetivos reconhecer boas práticas pedagógicas e incentivar a excelência no ensino da disciplina. A competição é dividida em três fases. Na primeira, que deve acontecer entre julho e agosto, serão aplicados dois testes para avaliar o conhecimento pedagógico do conteúdo matemático. Na fase seguinte, prevista para acontecer na primeira semana de setembro, os participantes deverão produzir um vídeo apresentando estratégias de ensino para uma situação-problema. Somente os 100 melhores avançam para a terceira fase. Em outubro e novembro, acontece a etapa final. Nessa fase, as competências pedagógicas dos candidatos serão avaliadas pelos comitês executivo e acadêmico da Olimpíada. As inscrições devem ser feitas no site opmbr.cead.ufpi.br. Da Rádio Nacional em Brasília, Samia Mendes.
1: O Nacional Notícias volta com mais informações às 15h.

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1: 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Simone canta Milton Nascimento e Fernando Brant, Encontros e Despedidas.

Dia em que faremos contato, música de Lenine e Braulio Tavares. Antes ouvimos banda Black Hill e Elza Soares, Isabela, música de Bernardo Vilhena e William Magalhães. 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Raimundo Fagner, de Dominguinho e Manduca. Quem me levará sou eu.

0: Ouvimos Secos e Molhados, o Vira, de João Ricardo e Luli. JP dele, Folha.
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0: Tereza Cristina e Grupo Semente, o Meu Guri, música do Chico Buarque. Vamos ouvir.

Essa foi Elba Ramalho, do Luiz Gonzaga e Zé Dantas, Shot das Meninas. Antes, Sérgio Brito e Negra Li. Aqui neste lugar, música do Brito com Tony Belotto. 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Adriana Calcanhoto, dela, Esquadros.

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0: 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Agora, pelo horário de Brasília, 3 horas da tarde. Uma excelente tarde para você. Eu sou Sheila Noleto e este é o Nacional Notícias com destaque do momento. Amanhã será celebrado o Dia Internacional dos Museus. E aqui no Brasil, começa a 24ª edição da Semana Nacional dos Museus. Vamos saber os detalhes de toda essa programação ao vivo com o repórter Madison Euler. Oi, Madison, muito boa tarde para você.
1: Oi, Sheila, boa tarde para você e para os ouvintes da Nacional. A Semana Nacional de Museus é uma iniciativa do IBRAM, Instituto Brasileiro de Museus, e movimenta aí o cenário cultural e patrimonial do país. Até domingo, dia 24, serão mais de 3 mil atividades Brasil afora, com mais de 90% delas gratuitas para o público. O tema deste ano é Museus Unindo um Mundo Dividido, que foi definido pelo Conselho Internacional de Museus e busca refletir aí sobre o papel dessas instituições como pontes entre divisões culturais, sociais e geopolíticas, promovendo diálogo, compreensão e paz. Aqui no Brasil, cerca de 1000 instituições, sediadas em 401 cidades, localizadas em todos os estados e no Distrito Federal, se mobilizaram para esta edição. A programação é vasta, inclui 503 exposições, além de centenas de visitas mediadas, ações educativas, oficinas, palestras, exibições de filmes e apresentações culturais. Os museus deixam de ser apenas aí um espaço de contemplação para se tornarem territórios de aprendizado coletivo e construção da cidadania. Para o público interessado, a plataforma Visite Museus permite encontrar as unidades mais próximas e filtrar as ações por cidade, estado ou tipo de atividade. O endereço é visite.museus.gov.br. Volto com você no estúdio.
0: Obrigada, Madison Euler. Fica a dica, então, visite.museus.org. Programação aí para toda a família. E a gente encerra o Nacional Notícias de hoje com essa informação. O Nacional Notícias volta amanhã, mas antes tem o Repórter Nacional às 7h30 da manhã. Aproveite bem o restinho de domingo. Tchau, tchau.

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3: 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Seu Jorge canta de Paulinho da Viola na Linha do Mar.

Esse foi o grupo Acordo Som, Zanzibar, música de Armandinho e Fausto Nilo. Antes, Caetano Veloso, Lua de São Jorge. 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Belchior, Como Nossos Pais.

Ouvimos Zé Cabaleiro, Alma Nova, dele em parceria com Fernando Abreu, antes Paulo Miklos. Composição própria, Do Amor Não Vai Sobrar Ninguém.

0: Ouvimos Carla Sabá cantando do Jorge Benjor, Mais Que Nada. Vanessa da Mata, Me Liga, dela e Dom Lucas.
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0: Geraldo Azevedo, Caravana, composição dele em parceria com Alceu Valença.

Ouvimos Milton Nascimento, Planeta Blue, composição dele com Fernando Brant. Antes, Valéria Oliveira, O Último Pôr do Sol, de Lenine e Lula Queiroga.

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1: O som do Jorge Benjor aqui na Rádio Nacional, Menina Mulher da Pele Preta, composição do próprio Benjor.
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Duplica Cearense de Gordurinha e Nelinho. Antes ouvimos Zeca Pagodinho, Poxa, de Gilson de Souza. 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Gilberto Gil, composição dele, Se Eu Quiser Falar com Deus.

Rita Lee, Corre, Corre, de Rita Lee e Roberto de Carvalho. Antes, Maria Rita, de Ronaldo Barcelos e Picolé, Corpiccio. 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Agora temos Lenine, Tudo por Acaso. Música de Lenine e Dudu Falcão.

Ouvimos Beto Guedes cantando a música Roupa Nova, de Milton Nascimento e Fernando Brant. Antes, Bete Carvalho com o grupo Golden Boys, Andança. Música de Danilo Caymmi, Edmundo Souto e Paulinho Tapajós.

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1: A gente ouve agora aqui na Rádio Nacional, Paula Lima, Bom Mesmo é Amar, música de Jorge Benjor.

0: Cássia Eller cantou Eu Sou Neguinha, música de Caetano Veloso. Antes, Maíra Freitas de Gonzaguinha, Recado.
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0: Nando Reis, Luz dos Olhos.

Nós ouvimos Nilce Carvalho, Doces Recordações, de Dona Ivone Lara e Délcio Carvalho. Fagner cantou Noturno, de Caio Silvio e Graco Silvio Brás.

0: Marcelo Genesi cantou composição própria, Show de Estrelas. Raquel Reis, dela, Pelo.
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0: Agora temos Adriana Maciel cantando Acabou Chorar, em música de Moraes Moreira e Luiz Galvão.

Loborges e Samuel Rosa, O Trem Azul, uma versão ao vivo. Música do Loborges com Ronaldo Bastos. A gente ouviu também Ney Matogrosso, de Marcelo Camelo, Veja Bem, Meu Bem.

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1: Olá, a partir de agora na locução eu, Marli Arboleia. Trabalhos técnicos de Reginaldo Fonseca, e é um grande prazer ter a sua companhia aqui na Rádio Nacional. Você ouve Tim Maia, de Edson Trindade, gostava tanto de você.

Chico César dele, Mama África, Milton Nascimento, de Milton e Caetano, Paula e Bebeto. 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Alceu Valença dele, Vicente Barreto, Cabelo no Pente.

Rita Benedito, de Jorge Benjor, domingo 23. Roupa Nova, de Mu Carvalho, Cláudio Nutt e Paulinho Tapajós, Sapato Velho. Flávia Bittencourt, de Dominguinhos e Gilberto Gil, abria a porta.

0: Zé Ramalho e Dominguinhos, de Zé Ramalho Beira Mar. Amanda Magalhães, dela, Doce Encanto. 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Tribalistas, de Arnaldo Antunes, Carlinhos Brau e Marisa Monte, Diáspora.
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Roberta Sai, Trio Madeira Brasil, de Roque Ferreira, A Mão do Amor. E ainda Rosa Passos, de Djavan Samurai. 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Ivan Lins, dele, Ronaldo Monteiro, Madalena.

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3: Agora a gente ouve Espanhola com 14 Bis, a música de Flávio Venturini, Guarabira.

Você ouviu Todo Prazer, Lô Borges, de Lô Borges e Ronaldo Bastos. Ouviu Brejo da Cruz, João Bosco, de Chico Buarque, de Holanda. 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Música brasileira em primeiro lugar, Flor da Pele, Zeca Baleiro, música dele.

Muito obrigada a você, sintonizando aqui com a gente na Rádio Nacional. Eu sou Márcia Dias e seguimos juntos por aqui. Hora de ouvir Caetano Veloso, música de Carlinhos Brown, Meia Lua Inteira.

Ouvimos Marítimo, Adriana Calcanhoto, dela. Lembra de mim, Ivan Lins, dele e Vitor Martins. Agora a gente toca para você Jardins da Babilônia, Rita Lee, dela e Lee Marcucci. É isso aí, Paula Lima, de Sidney Miller.

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1: Música brasileira em primeiro lugar, É Preciso Saber Viver, Titãs de Roberto Carlos e Erasmo Carlos.

Ouvimos W Brasil, Jorge Benjor, música de Jorge Benjor, Socorro, Cássia Eller, de Alice Ruiz e Arnaldo Antunes. 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Agora a gente toca para você, Milton Nascimento e Loborges, Resposta, música de Samuel Rosa e Nando Reis.

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Você ouviu Salve Linda Canção Sem Esperança, Luiz Melodia, música dele? Cutuca, Maria Rita, de Davi Moraes, Fred Camacho e Marcelinho Moreira. 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Agora vamos tocar Só de Você, Rita Lee e César Camargo Mariano, música de Rita Lee e Roberto de Carvalho. E vamos ouvir Mineira, Valéria Oliveira, de João Nogueira e Paulo César Pinheiro.

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1: Aqui estamos com a programação musical da sua Rádio Nacional. Eu sou Márcia Dias, ouvindo agora Joyce, de Joyce Moreno, Feminina.